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Rosa tem. E outra tá com o Teco, um bebê. Ah, é plante, não. Plante tem como não.

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